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1: Você que é vereador, assessor parlamentar, servidor público ou membro de partido político em Pompéu, na região central do estado. 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Quinta-feira, dia 22 de outubro, tem palestra na Câmara Municipal de Pompéu com o professor da Escola do Legislativo, Antônio José Calhau de Rezende. Ele é mestre e especialista em Direito Administrativo pela UFMG e consultor jurídico aposentado da Assembleia Legislativa. O tema da palestra será as funções do Parlamento e o papel da Escola do Legislativo. A palestra vai abordar as funções legislativa, fiscalizadora, julgadora, deliberativa e educativa das câmaras municipais. A atividade também vai discutir o papel do vereador como representante da população e a importância das escolas do Legislativo para a educação e o exercício da cidadania. O encontro será de 1 às 4 horas da tarde na Câmara Municipal de Pompéu, na Rua Capitão Olímpio, número 177, no centro da cidade. São 100 vagas disponíveis e as inscrições podem ser feitas até o dia 21 de outubro pelo e-mail comunicacao@cmpompeu.mg.gov.br.
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0: faltam 18 minutos para 6 horas.
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1: Tire suas dúvidas sobre as votações e se prepare para ajudar na fiscalização do pleito de 2026. O eleitor pode fazer campanha para o seu candidato no dia da eleição? Quem responde é a juíza do Tribunal Regional Eleitoral, Paula Mursa.
2: Eleitores e candidatos devem atentar-se para o fato de que, embora no dia das eleições seja possível as manifestações individuais e silenciosas, são proibidas aglomerações de pessoas, boca de urna, transporte irregular de eleitores e derramamento de santinhos pela cidade, principalmente pelos locais de votação.
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0: Agora faltam 7 minutos para 6 horas.

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1: Um termo vem sendo usado e difundido pela literatura médica nas últimas 3 décadas para explicar alguns tipos de comportamento humano: a neurodivergência, condição que se refere aos indivíduos que têm um funcionamento neurológico diferente do padrão considerado típico pela sociedade. E esse assunto faz parte do tema do Parlamento Jovem da Assembleia de Minas, programa de formação política voltado para estudantes, que traz para discussão em 2026 a inclusão da pessoa com deficiência e com neurodivergência. Mas será que hoje as pessoas entendem o que significa isso? Nos neurodivergentes, o cérebro funciona de maneira diferente. O termo não define uma doença, mas uma condição, que inclui diferentes modos de perceber o mundo, de processar informações, de lidar com emoções e de se comunicar. Alguns exemplos de condições neurodivergentes são o transtorno do espectro autista, o TEA, o transtorno de déficit de atenção e hiperatividade, TDAH, dislexia e quem tem altas habilidades ou é superdotado. E como em alguns casos essas diferenças são invisíveis, a psicóloga com formação em acessibilidade e inclusão, Fernanda Coelho, explica que a sociedade muitas vezes não compreende.
2: A diferença ser invisível faz com que a maior barreira que essas pessoas enfrentam são barreiras atitudinais, que são justamente a atitude das pessoas frente à diferença. A neurodiversidade é isso, é um conceito que vem para cunhar que as pessoas são diferentes, não necessariamente que tem um problema com elas, que elas deveriam ser acolhidas socialmente, que sendo acolhidas socialmente, o impedimento diminuiria drasticamente.
1: Segundo o último censo do IBGE de 2022, Minas Gerais tem hoje cerca de 1,5 milhão de pessoas com deficiência. 228.557 pacientes foram diagnosticados com autismo. Esses números tão expressivos foram um dos motivos do tema ser escolhido para o Parlamento Jovem. O outro, a dificuldade de inclusão, como explica Milene Simões, estudante de Sabinópolis, no Vale do Rio Doce.
3: Atualmente, é algo que está muito no discurso, mas não entra como uma ação. Isso faz falta. A inclusão dessas pessoas é altamente necessária na nossa sociedade. A Constituição já estabelece, mas agora essa questão está sendo aplicada nos municípios? No Estado? Será mesmo? É algo que a gente tem que questionar.
1: João Vitor Alves, aluno de uma escola de Visconde do Rio Branco, na Zona da Mata, concorda.
4: Que democracia que nós vivemos, que é incompleta, que nós temos uma parte da população que não tem seus direitos assegurados. A expectativa que eu tenho é que realmente tenhamos mais espaço. O que a juventude mineira fez foi um passo histórico para trazer a solução. A gente não quer mais exclusão, trazer a solução para dentro das salas de aula e principalmente dentro do espaço político.
1: Sobre todas essas barreiras enfrentadas e a dificuldade de inclusão, a diretora do Núcleo de Acessibilidade e Inclusão da UFMG, Daniela Vaz, diz que um dos principais obstáculos são os custos. Ela explica que como as conquistas das pessoas com deficiência e neurodivergentes são relativamente recentes, poucas ações foram planejadas.
5: A gente está lidando com um funcionamento social que não foi pensado desde o início para acolher a diferença. Então a gente está remendando, consertando, atualizando. Isso custa bastante recurso. Esse é um gargalo muito importante. Adaptar o que já existe e planejar o que ainda não existe de maneira que já nasça pensado para todos.
1: E Daniela Vaz defende a conscientização do poder público e da sociedade e uma mudança radical de mentalidade. Daniela lembra que essas modificações não são somente para essa parcela da população, mas abrangem o dia a dia de milhares de pessoas.
5: Se você é uma pessoa idosa com impedimentos, você está em situação de deficiência. Se você é uma mulher grávida, se você circula pela cidade com um carrinho de bebê, você enfrenta essas barreiras. Então, a acessibilidade não é uma coisa só para certas pessoas, é para todos. E quando a gente pensa assim, a gente pensa que não é custo, é um benefício coletivo, universal. Para todos. Deficiência é uma questão universal, é de todos nós, e acessibilidade também é uma questão universal de todos nós.
1: E o Pensando em Minas, da TV Assembleia, também preparou uma série com 5 programas especiais sobre esses temas. Assista no portal almg.gov.br. Da Assembleia Legislativa em Belo Horizonte, Ana Paula Ciribelli.
0: Agora são 6 horas e 11 minutos.

0: A Assembleia Legislativa de Minas passou a oferecer visitas orientadas também no período noturno. O novo horário amplia o acesso de estudantes que não podem visitar a Assembleia durante o dia. As visitas noturnas são realizadas duas vezes por mês, sempre de 7h30 às 9h30 da noite. Podem participar turmas da educação de jovens e adultos, do ensino médio e do ensino superior, que estudam à noite. Durante a atividade, os estudantes conhecem o plenário, as galerias e o Memorial do Legislativo Mineiro. A programação também inclui uma conversa sobre política, democracia, cidadania e o papel do poder legislativo. As inscrições para as visitas orientadas noturnas são feitas pelo portal da Assembleia, almg.gov.br.
1: 6 horas e 26 minutos.

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1: Campanha para conscientizar sobre a prevenção e diagnóstico precoce do câncer de mama ganha reforço do Legislativo. A fachada da Assembleia recebe iluminação especial para divulgar o Outubro Rosa. A adesão ao movimento segue até 19 de outubro. O câncer de mama é o segundo tipo mais comum entre as brasileiras, atrás apenas do câncer de pele, e é uma das principais causas de morte pela doença na população feminina. O INCA, Instituto Nacional do Câncer, estima que o Brasil deve registrar cerca de 78 mil novos casos da doença por ano no triênio 2026 a 2028. Com maior incidência e mortalidade nas regiões Sul e Sudeste. Mas quanto antes é identificado, a chance de cura pode ultrapassar 90%. Por isso, a campanha Outubro Rosa busca conscientizar a sociedade sobre a prevenção e o diagnóstico precoce da doença. No Brasil, o Outubro Rosa ganhou força a partir de 2022, com a iluminação de luz rosa do obelisco do Parque Ibirapuera, em São Paulo. A iniciativa se espalhou pelo país e uma lei federal de 2018 oficializou o outubro como mês de conscientização sobre o câncer de mama. A mobilização prevê atividades educativas, incentiva o rastreamento da doença e a iluminação de prédios públicos para chamar a atenção das pessoas sobre o tema. Neste ano, a Sociedade Brasileira de Mastologia escolheu como lema da campanha "A vida nos une, o cuidado nos move". O objetivo é defender a ampliação do acesso ao diagnóstico e tratamento da doença. O apoio da Assembleia à mobilização do Outubro Rosa busca reforçar a visibilidade da campanha e divulgar informações sobre a doença, fatores de risco e formas de prevenção ao câncer de mama. A iniciativa faz parte do programa Laços da Cidadania, que articula ações para sensibilizar a sociedade sobre temas ligados à saúde e ao bem-estar. A fachada do Palácio da Inconfidência fica iluminada de rosa para conscientizar sobre a prevenção ao câncer de mama até 19 de outubro, das 6 da tarde às 10 horas da noite. Da Assembleia Legislativa em Belo Horizonte, Luiz Felipe Balona.
0: 13 minutos para 7 horas.

0: PT terão as maiores bancadas da Assembleia a partir de 2027. Hoje é quinta-feira, 8 de outubro. O Partido Liberal vai ter a maior bancada da Assembleia Legislativa de Minas a partir de 2027. O PL elegeu 21 dos 77 deputados e deputadas estaduais que vão compor a 21ª legislatura. Já a segunda maior representação na casa vai ser a do PT, Partido dos Trabalhadores, com 15 parlamentares. O PL foi o partido que teve crescimento mais expressivo em relação à atual composição da casa. Hoje são 12 parlamentares e a partir do ano que vem serão 9 a mais, somando 21 deputados e deputadas. A segunda maior bancada será a do PT, com 15 representantes. Atualmente são 14. Na terceira posição fica o PSD, com 9 eleitos. Na sequência aparece o Progressistas, com 5 parlamentares. E esse é o número mínimo, segundo as regras da Assembleia, para um partido formar uma bancada na casa. Na Assembleia, os deputados podem se organizar em bancadas e blocos parlamentares, conforme o regimento interno. A bancada reúne parlamentares de um mesmo partido. Já os blocos permitem a organização de deputados de diferentes legendas. Essas formações são importantes para garantir a representação na composição das comissões e de outros órgãos da casa. Também definem lideranças que atuam na articulação dos trabalhos legislativos. Com isso, PL, PT, PSD e progressistas terão número suficiente para formar bancadas partidárias. A outras legendas terão menos de 5 representantes e poderão se articular para a formação de blocos parlamentares. O Republicanos, por exemplo, elegeu 4 deputados. União Brasil, PRD, PSDB terão 3 representantes cada. Partido Verde, Podemos, PSB, Avante e Novo terão 2 deputados cada. Rede, PDT, Democrata e PSOL terão 1 representante cada. A nova composição também muda a quantidade de partidos presentes na Assembleia. Serão 17 legendas, uma a mais do que a atual legislatura. Podemos, Democrata e PSOL passam a ter representantes na Assembleia. Por outro lado, MDB e PCdoB deixam de ter representação. A 21ª legislatura começa em fevereiro de 2027 e segue até janeiro de 2031. Mais informações sobre a nova composição do Legislativo Mineiro estão no portal almg.gov.br. Da Assembleia Legislativa em Belo Horizonte, Flávio Júnior.
1: 7 horas e 5 minutos.

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3: A população mineira pode participar da definição das metas de longo prazo para o Estado cumprir, por meio da lei com as diretrizes do PPAG, Plano Plurianual de Ação Governamental. O governo define programas e projetos que vão ser priorizados e receber recursos do orçamento do Estado. O PPAG vale por 4 anos e passa por revisão anualmente. E para que a participação popular neste debate seja eficiente, é preciso preparação. Por meio do curso Planejamento e Orçamento Público, a Assembleia Legislativa abre as portas para que o cidadão comum, entidades da sociedade civil e agentes públicos possam colaborar com as discussões sobre o PPAG. O curso é uma etapa importante para a elaboração participativa do planejamento do Estado. Além dele, são previstas audiências de abertura da revisão anual da lei, encontros no interior do Estado, grupos de trabalho, consulta pública e ainda a audiência final, que consolida todas as discussões realizadas. A seguir, caberá à Comissão de Participação Popular do Legislativo a tarefa de definir quais propostas poderão ser incluídas no PPAG, que será votado no plenário. Na programação das aulas, que são à distância, os participantes vão conhecer como se dá o planejamento e a elaboração do orçamento do Estado, entender quais as ferramentas existem para monitorar o cumprimento das metas e como avaliar se o que foi planejado vem sendo cumprido. O curso tem carga horária de 12 horas e os participantes com mais de 70% de presença receberão a certificação. As aulas do curso Planejamento e Orçamento Público pela plataforma EAD da Escola do Legislativo ficam disponíveis até 14 de dezembro, mas as inscrições vão até 13 de dezembro diretamente na plataforma ead.almg.gov.br. Saiba mais sobre a revisão anual do PPAG e sobre outras leis que regem o orçamento público em Minas Gerais. Acesse almg.gov.br. Da Assembleia Legislativa em Belo Horizonte, Ana Paula Ciribelli.
2: 7:19.

0: Agora são 7:27. 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
1: A integração entre o esporte, a cultura e o turismo é ressaltada em audiência no Legislativo. O encontro debateu norma em vigor no Estado que autoriza a transferência da Subsecretaria Estadual de Esportes, antes vinculada à área social, para a Secult, pasta que cuida da política cultural e turística de Minas Gerais. A audiência ocorreu na Comissão de Esporte, Lazer e Juventude da Assembleia e mobilizou autoridades públicas e representantes de entidades ligadas ao esporte mineiro. O deputado Coronel Henrique do PL, que presidiu o encontro, é também o autor do projeto que deu origem a essa lei. O parlamentar ressalta a sinergia do esporte com a promoção do turismo e da cultura do Estado.
2: Durante vários momentos aqui do meu mandato, eu tive várias situações demonstrando na prática como que o esporte está intimamente ligado à cultura e turismo como política pública. Eu me recordo quando o vice-governador Matheus Simões e o secretário de Cultura e Turismo, Leônidas, estavam em Paris assinando o convênio para trazer o Campeonato Mundial de Mountain Bike para Araxá. E quem foi lá, junto com o governador, para trazer um evento de esporte para Minas Gerais, foi o secretário de Cultura e Turismo.
1: Mesmo com a lei em vigor, a realocação das políticas de promoção do esporte para a Secult ainda não foi efetivada pelo Executivo. Mas, segundo o parlamentar, esse processo já estaria bem pavimentado com o governo do Estado. E no que depender da Secretaria Estadual de Cultura e Turismo, a mudança será bem-vinda. Quem garante é a titular da pasta, secretária Bárbara Bottega.
3: Entendo a pertinência da sinergia do esporte com a Secretaria de Cultura e Turismo. Acho que não tem exemplo melhor que a gente possa dar da sinergia entre o turismo e a atividade esportiva através de captação de grandes eventos. A perspectiva de grandes eventos esportivos, ela está intimamente relacionada, obviamente, à pauta da cultura e do turismo.
1: Já o subsecretário estadual de esportes, Tomás Tavares, ressalta o impacto positivo do esporte para a promoção social das comunidades.
4: A gente hoje consegue, através do esporte em Minas Gerais, trazer números muito impactantes, trazer políticas públicas que realmente estão chegando cada vez mais forte nos nossos municípios, nas nossas regiões, nos nossos públicos, como esporte escolar.
1: A lei que autoriza o Estado a transferir a Subsecretaria de Esportes

Portes para a Secult é a de número 25.751 de 2026. Para consultar essa e outras normas aprovadas pelos deputados estaduais, basta acessar almg.gov.br. Da Assembleia Legislativa em Belo Horizonte, Luiz Felipe Balona. 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
1: 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O encontro será de 9 da manhã ao meio-dia na Câmara Municipal de Curvelo, localizada na Rua Guimarães Rosa, número 680, no bairro Bela Vista. As inscrições podem ser feitas até o dia 19 de outubro na Câmara Municipal de Curvelo.
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3: Estão faltando 11 minutos para as 8 horas.

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1: Campanha para conscientizar sobre a prevenção e diagnóstico precoce do câncer de mama ganha reforço do Legislativo. A fachada da Assembleia recebe iluminação especial para divulgar o Outubro Rosa. A adesão ao movimento segue até 19 de outubro. O câncer de mama é o segundo tipo mais comum entre as brasileiras, atrás apenas do câncer de pele, e é uma das principais causas de morte pela doença na população feminina. O INCA, Instituto Nacional do Câncer, estima que o Brasil deve registrar cerca de 78 mil novos casos da doença por ano no triênio 2026 a 2028. Com maior incidência e mortalidade nas regiões Sul e Sudeste. Mas quanto antes é identificado, a chance de cura pode ultrapassar 90%. Por isso, a campanha Outubro Rosa busca conscientizar a sociedade sobre a prevenção e o diagnóstico precoce da doença. No Brasil, o Outubro Rosa ganhou força a partir de 2002, com a iluminação de rosa do obelisco do Parque Ibirapuera, em São Paulo. A iniciativa se espalhou pelo país e uma lei federal de 2018 oficializou o outubro como mês de conscientização sobre o câncer de mama. A mobilização prevê atividades educativas, incentiva o rastreamento da doença e a iluminação de prédios públicos para chamar a atenção das pessoas sobre o tema. Neste ano, a Sociedade Brasileira de Mastologia escolheu como lema da campanha "A vida nos une, o cuidado nos move". O objetivo é defender a ampliação do acesso ao diagnóstico e tratamento da doença. O apoio da Assembleia à mobilização do Outubro Rosa busca reforçar a visibilidade da campanha e divulgar informações sobre a doença, fatores de risco e formas de prevenção ao câncer de mama. A iniciativa faz parte do programa Laços da Consciência, que articula ações para sensibilizar a sociedade sobre temas ligados à saúde e ao bem-estar. A fachada do Palácio da Inconfidência fica iluminada de rosa para conscientizar sobre a prevenção ao câncer de mama até 19 de outubro, das 6 da tarde às 10 horas da noite. Da Assembleia Legislativa em Belo Horizonte, Luiz Felipe Balona.
0: 8 horas e 2 minutos.

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1: 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Se o eleitor não estiver na cidade onde vota em um dos turnos, mesmo assim pode votar no outro? Quem responde é a juíza do Tribunal Regional Eleitoral, Paula Mursa.
2: Os turnos são independentes. Lembrando para o eleitor que, se ele não puder votar, seja no primeiro turno ou seja no segundo turno, ele tem que fazer a justificativa em ambos os turnos, justamente por serem eleições independentes, turnos independentes um do outro.
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0: 8 horas e 16 minutos.

0: Agora, 8 horas e 25 minutos. 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
1: Ipseng arrecada quase R$1 bilhão nos últimos 2 anos e espera fechar 2026 com orçamento acima de R$2 bilhões. Esse é o resultado do aumento da contribuição dos usuários do Instituto. Ipseng arrecada quase R$1 bilhão nos últimos 2 anos e espera fechar 2026 com orçamento acima de R$2 bilhões. Esse é o resultado do aumento da contribuição dos usuários do Instituto de Previdência dos Servidores do Estado. Segundo a instituição,

0: Cerqueira do PT, que propôs o debate, é preciso avaliar os investimentos feitos na instituição após a vigência da lei, que permitiu o reajuste no valor das contribuições do Ipseng Saúde. A correção do piso e do teto de contribuição dos usuários garantiu receita extra de 954 milhões de reais desde abril de 2025. Segundo dados citados na reunião, 65% dos recursos extras foram aplicados na rede credenciada. Outros 25% garantiram um incremento de pessoal com a nomeação de servidores. Uma ala inteira do Hospital Israel Pinheiro, em BH, fechada desde 2014, também foi reaberta, como ressalta o presidente da instituição, André Luiz dos Anjos.
1: Nós abrimos ali 72 leitos, já entregamos leitos para internação desde o final de janeiro desse ano, de forma que em 2026 nós já fizemos 1.255 internações.
0: Apesar dos investimentos, falhas no atendimento aos usuários do Ipseng no interior foram apontadas na reunião. Reclamações de beneficiários do Instituto registradas pela comissão durante a audiência questionam a dificuldade para realizar exames e consultas especializadas em algumas regiões do estado. E a falta de valorização dos profissionais que atuam no Ipseng é outro problema debatido na audiência. A carreira pouco atrativa e os baixos salários seriam a principal razão da desistência de candidatos nomeados no último concurso. A cobrança é da vice-presidente do Sindicato dos Servidores do Ipseng, Marina Costa.
2: Porque essas pessoas, elas salvam vidas, mas elas estão cansadas. Estão cansadas porque o salário deles é pior do que o salário praticado na rede FEMIG, que é ruim. Tem gente que ganha menos de um salário mínimo de base. E aí, como que fixa esse servidor?
0: O conteúdo completo da audiência sobre a situação do Ipseng está disponível no portal almg.gov.br. Da Assembleia Legislativa em Belo Horizonte, Luiz Felipe Balona.

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2: Faltando 15 minutos para as 9 horas.

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1: A participação das mulheres na Assembleia Legislativa de Minas Gerais vai atingir um novo recorde a partir de 2027. 20 deputadas estaduais foram eleitas para a 21ª legislatura, o maior número da história. Apesar do crescimento, elas ainda são minoria na composição da Assembleia. Elas vão ocupar 26% das 77 cadeiras do Parlamento Mineiro. Das 20 mulheres eleitas, 14 já estavam na Assembleia de Minas. Todas as deputadas que concorreram à reeleição conseguiram renovar os mandatos. A deputada Ione Pinheiro, do União, não participou da disputa porque foi eleita conselheira do Tribunal de Contas do Estado. E as deputadas Bela Gonçalves, do PT, e Lohana, do PV, foram eleitas deputadas federais. Entre as reeleitas está Beatriz Cerqueira, do PT, que foi novamente a mulher mais votada para a Assembleia de Minas e a segunda entre todos os deputados estaduais eleitos. As seis novatas são Adriana Souza, do PT, doutora Laís Santiago, do PDT, Flávia Borja, do Podemos, Isa Lourença, do PSOL, e Marília Amaral e Roberta Lopes, do PL. A presença feminina na LMG vem crescendo desde as eleições de 2014, quando 5 mulheres foram eleitas. Em 2022, foram 15. Ao longo da atual legislatura, esse número chegou a 17, com a entrada de 2 suplentes. Agora, são 20. Ou seja, em 12 anos, o número de deputadas estaduais eleitas em Minas aumentou 4 vezes. Lembrando que nas décadas de 70 e 80, nenhuma mulher foi eleita para o Parlamento Mineiro. A 21ª legislatura, com 20 deputadas eleitas, começa em 2027 e termina em janeiro de 2031. Da Assembleia Legislativa em Belo Horizonte, Graziele Mendes.
0: 9 e 2.

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4: 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Porque a Justiça Eleitoral deve garantir o sigilo do voto. Então, o eleitor pode se dirigir, sim, à sua sessão eleitoral com o seu aparelho celular, mas na hora de se dirigir à cabine de votação, ele vai deixar o seu celular com os componentes da mesa receptora de voto.
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2: 9 horas e 19 minutos.

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1: Agora, 9 horas e 31 minutos.

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2: 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Quem responde é a juíza do Tribunal Regional Eleitoral, Paula Mursa.
3: As versões digitais do documento oficial também são aceitas. 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Lembrando, porém, que após apresentar o documento no celular, o celular precisa ficar na mesa junto ao mesário, né? Diante da impossibilidade de ir para a cabine de votação com o celular.
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1: Agora, 9h43.

0: 9:51. 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
1: Minas é o maior produtor de cachaça do país. Metade dos alambiques registrados no Brasil estão no nosso estado. São cerca de 8.500, segundo a Emater. E a produção artesanal da bebida é hoje uma das expressões mais representativas da cultura mineira. E um dos responsáveis por essa tradição são os escravos. A cachaça chegou ao Brasil no século XVIII e está ligada ao trabalho, aos saberes e às tecnologias desenvolvidas por negros escravizados e por seus descendentes, que moldaram o modo de fazer, o ritmo produtivo e a transmissão oral dos conhecimentos. O analista do Instituto do Patrimônio Histórico e Artístico de Minas, IEFA, Gabriel Nunes, confirma.
2: Desde a época das capitanias, já era possível notar a presença de mulheres negras no território de Minas Gerais, como quitandeiras que vendiam com seus tabuleiros, não só quitandas, né, bolos e quitutes, mas também a cachaça. Então a gente já consegue perceber há quanto tempo a cachaça ela é significativa para as populações negras. Não só nas dimensões que já foram abordadas, como da produção, né, do cultivo da cana, da produção da cachaça, como também na dimensão econômica que envolve a produção dessa bebida.
1: Gabriel Nunes diz que hoje a presença dos negros é muito forte no estado, com os pequenos fabricantes, os produtores quilombolas, associações e cooperativas por toda Minas Gerais.
2: Eu acho que é muito notável a maneira como as tecnologias da cachaça, né, os modos de fazer, os saberes e técnicas que envolvem o processo de produção da cachaça de alambique é totalmente, intrinsecamente e fundamentalmente ligado aos saberes negros, aos saberes da diáspora, que vieram do continente africano e que foram desenvolvidos pelos descendentes de africanos escravizados e posteriormente libertos aqui no Brasil e também no estado de Minas Gerais.
1: Mas esses pequenos empreendedores reclamam que falta apoio para que o negócio cresça e se expanda. Um exemplo é Renato Gonçalves, produtor de cachaça artesanal na comunidade quilombola de Pontinha, em Paraopeba, na região central. Há 20 anos, a família tenta manter a tradição com os alambiques, mas Renato explica que o território quilombola foi invadido há mais de 40 anos, o que atrapalha a produção.
3: Fico muito incomodado, porque a gente tem uma monocultura de eucalipto que ela ocupa mais da metade do nosso território. E se a gente tivesse uma parcela disso para produzir a nossa cana, a gente conseguiria produzir, a gente conseguiria melhorar e a gente conseguiria mostrar que essas políticas públicas são falhas com a gente. Falta muito que elas cheguem lá.
1: E para valorizar esses saberes do modo de fazer cachaça, o historiador da Universidade Federal de Minas Gerais, José Newton Coelho Menezes, defende mais pesquisa e conhecimento sobre a bebida.
4: E um saber importante, um saber identitário, que deve ser valorizado pelo poder público como tal. Ou seja, não é qualquer saber, né? A cachaça e a sua produção em alambiques de forma artesanal não é qualquer saber. É um saber complexo, expressa uma cultura muito mais ampla do que o produto, do que o artefato, do que o objeto cachaça. A gente precisa nomear esses saberes, essas práticas, através de muita pesquisa que ainda não foi feita.
1: Já a deputada Andréia de Jesus, do PT, acredita que não basta só reconhecer a importância cultural da cachaça. São necessárias outras medidas.
5: É preciso adequar normas, políticas, processo de certificação à realidade de pequenos produtores negros e quilombolas. Isso envolve atenção específica aos processos de formalização dos alambiques, a política de fomento diferenciada, articulação entre cultura, agroindústria e desenvolvimento econômico, os órgãos competentes precisam assumir um papel ativo. E aí eu provoco busca ativa, mapear onde estão os produtores para a gente superar essa desigualdade.
1: Outras informações sobre a audiência da Comissão de Cultura no portal almg.gov.br. Da Assembleia Legislativa em Belo Horizonte, Ana Paula Ciribelli.

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1: Cães e gatos comunitários ou em situação de rua passam a contar com mais medidas de proteção em Minas Gerais. A legislação garante o direito de qualquer cidadão fornecer abrigo, alimento e água a esses animais em espaços públicos e prevê multa maior em casos de maus tratos. A norma aprovada pela Assembleia de Minas está em vigor no estado.
0: Em Minas Gerais, é lei.
1: A Lei 26.039 de 2026 tem origem em projeto do deputado Nuraldino Júnior, do PSB. A norma altera duas leis estaduais que tratam da proteção de cães e gatos e da punição por maus tratos contra animais. Uma das mudanças assegura a qualquer pessoa o direito de fornecer em espaços públicos abrigo, alimento e água a cães e gatos comunitários ou em situação de rua. O fornecimento deve ser feito de forma e em quantidade adequadas ao bem-estar dos animais. O deputado Noraldino Júnior destaca a importância das medidas para ampliar a proteção desses animais.
2: São várias diretrizes que estabelece esse projeto, diretrizes de educação, de transformação de visão das pessoas em relação aos animais. Todos nós sabemos que tem crescido muito o número de casos de maus tratos em animais em situação de rua, em animais que são cuidados pelas comunidades. Então o que a gente está fazendo é apertando o cerco para que nós possamos combater de forma severa um crime que não é aceitável por nenhum de nós.
1: A lei também prevê ações para promover o bem-estar dos animais. Entre elas estão orientar tutores e a população sobre a tutela responsável e prevenção de zoonoses, realizar parcerias com entidades e protetores de animais e apoiar os municípios na implementação de ações de proteção. A legislação prevê ainda ações educativas e a divulgação da importância da esterilização, da identificação e dos registros dos animais. A legislação reforça a punição por maus tratos. Quando a infração for praticada contra animal comunitário ou em situação de rua, o valor da multa poderá ser aumentado em até um terço. Se a infração for cometida por criança, adolescente ou pessoa incapaz, as sanções poderão ser aplicadas aos pais ou aos responsáveis legais. O texto da Lei 26.039 pode ser consultado no portal da Assembleia. O endereço é almg.gov.br. Da Assembleia Legislativa em Belo Horizonte, Flávio Júnior.
0: 10 horas e 3 minutos.

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1: 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O eleitor que não possuir o título na versão impressa pode votar com documento digital no celular? Quem responde é a juíza do Tribunal Regional Eleitoral, Paula Mursa.
2: As versões digitais do documento oficial também são aceitas. Então, o eleitor pode mostrar no seu celular os documentos, a carteira de identidade, a carteira nacional de habilitação. Lembrando, porém, que após apresentar o documento no celular, o celular precisa ficar na mesa junto ao mesário, né? Diante da impossibilidade de ir para a cabine de votação com o celular.
1: Tem mais dúvidas sobre as eleições 2026? 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
0: 10 horas e 16 minutos.

0: 10h23. 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
1: Ipseng arrecada quase R$1 bilhão nos últimos 2 anos e espera fechar 2026 com orçamento acima de R$2 bilhões. Esse é o resultado do aumento da contribuição dos usuários do Instituto de Previdência dos Servidores do Estado. Segundo a instituição, o recurso extra garantiu investimentos na estrutura própria e na expansão da rede credenciada. Mas usuários do serviço criticaram o atendimento, especialmente no interior. O tema mobiliza a Comissão de Administração Pública da Assembleia. O presidente do Ipseng foi ouvido na condição de convocado após não comparecer a uma reunião para fazer um balanço da situação do Instituto. Para a deputada Beatriz Cerqueira, do PT, que propôs o debate, é preciso avaliar os investimentos feitos na instituição após a vigência da lei, que permitiu o reajuste no valor das contribuições do Ipseng Saúde. A correção do piso e do teto de contribuição dos usuários garantiu receita extra de 954 milhões de reais desde abril de 2025. Segundo dados citados na reunião, 65% dos recursos extras foram aplicados na rede credenciada. Outros 25% garantiram um incremento de pessoal com a nomeação de servidores. Uma ala inteira do Hospital Israel Pinheiro, em BH, fechada desde 2014, também foi reaberta, como ressalta o presidente da instituição, André Luiz dos Anjos.
2: Nós abrimos ali 72 leitos, já entregamos leitos para internação desde o final de janeiro desse ano, de forma que em 2026 nós já fizemos 1.255 internações.
1: Apesar dos investimentos, falhas no atendimento aos usuários do Ipseng no interior foram apontadas na reunião. Reclamações de beneficiários do Instituto registradas pela comissão durante a audiência questionam a dificuldade para realizar exames e consultas especializadas em algumas regiões do estado. E a falta de valorização dos profissionais que atuam no Ipseng é outro problema debatido na audiência. A carreira pouco atrativa e os baixos salários seriam a principal razão da desistência de candidatos nomeados no último concurso. A cobrança é da vice-presidente do Sindicato dos Servidores do Ipseng, Marina Costa.
3: Porque essas pessoas, elas salvam vidas, mas elas estão cansadas. Estão cansadas porque o salário deles é pior do que o salário praticado na rede FEMIG, que é ruim. Tem gente que ganha menos de um salário mínimo de base. E aí, como que fixa esse servidor?
1: O conteúdo completo da audiência sobre a situação do Ipseng está disponível no portal almg.gov.br. Da Assembleia Legislativa em Belo Horizonte, Luiz Felipe Barros.
3: E aí, como que fixa esse servidor?
1: O conteúdo completo da audiência sobre a situação do Ipseng está disponível no portal almg.gov.br. Da Assembleia Legislativa em Belo Horizonte, Luiz Felipe Balona.

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1: 10 horas e 31 minutos.

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0: 10 horas e 46 minutos.

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0: 11 horas, 1 minuto.
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5: A Guerra Civil Americana, ou Guerra de Secessão, foi um conflito armado que opôs o Norte e o Sul dos Estados Unidos no século XIX. O que provocou a guerra foram posições diferentes dos dois lados do país acerca da escravidão. E essa diferença tinha muito mais a ver com interesses econômicos do que com motivações humanitárias. O que ocorre é que a maioria dos estados do Norte eram industrializados, com produção voltada para o mercado interno, e para eles a mão de obra escrava já não interessava mais. O modelo industrial, afinal, depende de trabalhadores assalariados, com alguma qualificação e que também sejam consumidores. Já os estados do Sul eram predominantemente agrícolas, com economia baseada principalmente na exportação do algodão cultivado em grandes fazendas por cerca de 4 milhões de pessoas escravizadas. Em 1860, Abraham Lincoln foi eleito presidente dos Estados Unidos com uma plataforma baseada na defesa do trabalho livre. Sua vitória fez com que os estados do Sul abandonassem a União, rompendo com o governo federal. Alabama, Flórida, Mississippi, Virgínia, Tennessee e vários outros formaram os Estados Confederados da América, cuja capital era Richmond, na Virgínia. Daí o nome Guerra de Secessão, ou seja, separação. O norte do país não aceitou essa cisão e declarou guerra aos confederados, um conflito que durou 4 anos e custou a vida de 600 mil pessoas. O norte venceu, como era de se esperar, afinal, era muito superior aos confederados em vários aspectos cruciais. Tinha população maior, mais indústrias, ferrovias, maior poder naval e melhor logística. Com a derrota, os estados do Sul foram reintegrados ao país e a escravidão foi abolida. Inspirado nessa história, o músico canadense Robbie Robertson compôs a música The Night They Drove Old Dixie Down, lançada em 1969. Na canção, um agricultor do Tennessee, agora transformado em soldado confederado, nos conta o que ele viu no fim da guerra. Seu nome é Virgil Caine. E embora ele seja fictício, os fatos que ele relata na primeira pessoa são acontecimentos históricos. Caine conta na música que durante a guerra ele trabalhava com outros soldados, todos famintos e miseráveis, na ferrovia que ligava as cidades de Richmond e Danville, no estado da Virgínia. Essa ferrovia era a principal rota de suprimentos, alimentos, armas, tropas dos Estados Confederados. Lá, ele testemunhou a destruição dos trilhos dos trens pelas tropas da União, seguida da completa rendição do Sul após a tomada de Richmond pelas forças do Norte. Essa foi, como ele diz no refrão, a noite que eles derrubaram a velha Dixie. Sendo que Dixie era a forma como os confederados chamavam os estados do sul dos Estados Unidos. De volta à sua casa, Caine retorna para uma vida de trabalho braçal e pouco dinheiro. Se antes ele já não era rico, agora que as fazendas e ferrovias dos estados do sul haviam sido destruídas na guerra e com a economia em colapso, a situação tinha piorado muito. Por retratar a perspectiva de um soldado do sul, a canção foi acusada por alguns de glorificar a escravidão e os Estados Confederados. Mas ela parece ser, antes de tudo, uma música antibelicista, inclusive porque o personagem Virgil Caine lamenta na canção a perda de seu irmão de apenas 18 anos para a guerra. O compositor Robbie Robertson não contou a história de um proprietário de escravos, mas sim de um sulista pobre que teve a vida arrasada pela guerra. O objetivo central da letra é retratar o luto, a fome e o sofrimento das pessoas comuns do Sul. A música é um retrato sensível da tragédia humana e da destruição de comunidades trabalhadoras pelo conflito. A canção foi gravada originalmente por The Band e também por Johnny Cash e Bob Dylan, mas sua versão mais conhecida é a que ouviremos agora. The Night They Drove Old Dixie Down, na voz cristalina de John Baez. Porque essa música tem história.

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3: Onze horas e 10 minutos.

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0: 11 horas e 17 minutos.

0: 11 horas e 21 minutos. 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
1: Um termo vem sendo usado e difundido pela literatura médica nas últimas 3 décadas para explicar alguns tipos de comportamento humano: a neurodivergência, condição que se refere aos indivíduos que têm um funcionamento neurológico diferente do padrão considerado típico pela sociedade. E esse assunto faz parte do tema do Parlamento Jovem da Assembleia de Minas, programa de formação política voltado para estudantes, que traz para discussão em 2026 a inclusão da pessoa com deficiência e com neurodivergência. Mas será que hoje as pessoas entendem o que significa isso? Nos neurodivergentes, o cérebro funciona de maneira diferente. O termo não define uma doença, mas uma condição, que inclui diferentes modos de perceber o mundo, de processar informações, de lidar com emoções e de se comunicar. Alguns exemplos de condições neurodivergentes são o transtorno do espectro autista, o TEA, o transtorno de déficit de atenção e hiperatividade, TDAH, dislexia e quem tem altas habilidades ou é superdotado. E como em alguns casos essas diferenças são invisíveis, a psicóloga com formação em acessibilidade e inclusão, Fernanda Coelho, explica que a sociedade muitas vezes não compreende.
2: A diferença ser invisível faz com que a maior barreira que essas pessoas enfrentam são barreiras atitudinais, que são justamente a atitude das pessoas frente à diferença. A neurodiversidade é isso, é um conceito que vem para cunhar que as pessoas são diferentes, não necessariamente que tem um problema com elas, que elas deveriam ser acolhidas socialmente, que sendo acolhidas socialmente, o impedimento diminuiria drasticamente.
1: Segundo o último censo do IBGE de 2022, Minas Gerais tem hoje cerca de 1,5 milhão de pessoas com deficiência. 228.557 pacientes foram diagnosticados com autismo. Esses números tão expressivos foram um dos motivos do tema ser escolhido para o Parlamento Jovem. O outro, a dificuldade de inclusão, como explica Milene Simões, estudante de Sabinópolis, no Vale do Rio Doce.
3: Atualmente, é algo que está muito no discurso, mas não entra como uma ação. Isso faz falta. A inclusão dessas pessoas é altamente necessária na nossa sociedade. A Constituição já estabelece, mas agora essa questão está sendo aplicada nos municípios? No Estado? Será mesmo? É algo que a gente tem que questionar.
1: João Vitor Alves, aluno de uma escola de Visconde do Rio Branco, na Zona da Mata, concorda.
4: Que democracia que nós vivemos, que é incompleta. Que nós temos uma parte da população que não tem seus direitos assegurados. A expectativa que eu tenho é que realmente tenhamos mais espaço. O que a juventude mineira fez foi um passo histórico para trazer a solução. A gente não quer mais exclusão, trazer a solução para dentro das salas de aula e principalmente dentro do espaço político.
1: Sobre todas essas barreiras enfrentadas e a dificuldade de inclusão, a diretora do Núcleo de Acessibilidade e Inclusão da UFMG, Daniela Vaz, diz que um dos principais obstáculos são os custos. Ela explica que como as conquistas das pessoas com deficiência e neurodivergentes são relativamente recentes, poucas ações foram planejadas.
5: A gente está lidando com um funcionamento social que não foi pensado desde o início para acolher a diferença. Então a gente está remendando, consertando, atualizando. Isso custa bastante recurso. Esse é um gargalo muito importante. Adaptar o que já existe e planejar o que ainda não existe de maneira que já nasça pensado para todos.
1: E Daniela Vaz defende a conscientização do poder público e da sociedade e uma mudança radical de mentalidade. Daniela lembra que essas modificações não são somente para essa parcela da população, mas abrangem o dia a dia de milhares de pessoas.
5: Se você é uma pessoa idosa com impedimentos, você está em situação de deficiência. Se você é uma mulher grávida, se você circula pela cidade com um carrinho de bebê, você enfrenta essas barreiras. Então, a acessibilidade não é uma coisa só para certas pessoas, é para todos. E quando a gente pensa assim, a gente pensa que não é custo, é um benefício coletivo, universal. Para todos. Deficiência é uma questão universal, é de todos nós, e acessibilidade também é uma questão universal, de todos nós.
1: E o Pensando em Minas, da TV Assembleia, também preparou uma série com 5 programas especiais sobre esses temas. Assista no portal almg.gov.br. Da Assembleia Legislativa em Belo Horizonte, Ana Paula Ciribelli.
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2: 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Serviço. 11 horas e 47 minutos.

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2: Meio-dia e 16.

0: 12:23. 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
1: Ipiceng arrecada quase R$1 bilhão nos últimos 2 anos e espera fechar 2026 com orçamento acima de R$2 bilhões. Esse é o resultado do aumento da contribuição dos usuários do Instituto de Previdência dos Servidores do Estado. Segundo a instituição, o recurso extra garantiu investimentos na estrutura própria e na expansão da rede credenciada. Mas usuários do serviço criticaram o atendimento, especialmente no interior. O tema mobiliza a Comissão de Administração Pública da Assembleia. O presidente do Ipiceng foi ouvido na condição de convocado após não comparecer a uma reunião para fazer um balanço da situação do Instituto. Para a deputada Beatriz Cerqueira, do PT, que propôs o debate, é preciso avaliar os investimentos feitos na instituição após a vigência da lei, que permitiu o reajuste no valor das contribuições do Ipiceng Saúde. A correção do piso e do teto de contribuição dos usuários garantiu receita extra de 954 milhões de reais desde abril de 2025. Segundo dados citados na reunião, 65% dos recursos extras foram aplicados na rede credenciada. Outros 25% garantiram um incremento de pessoal com a nomeação de servidores. Uma ala inteira do Hospital Israel Pinheiro, em BH, fechada desde 2014, também foi reaberta, como ressalta o presidente da instituição, André Luiz dos Anjos.
2: Nós abrimos ali 72 leitos, já entregamos leitos para internação desde o final de janeiro desse ano, de forma que em 2026 nós já fizemos 1.255 internações.
1: Apesar dos investimentos, falhas no atendimento aos usuários do Ipiceng no interior foram apontadas na reunião. Reclamações de beneficiários do Instituto registradas pela comissão durante a audiência questionam a dificuldade para realizar exames e consultas especializadas em algumas regiões do estado. E a falta de valorização dos profissionais que atuam no Ipiceng é outro problema debatido na audiência. A carreira pouco atrativa e os baixos salários seriam a principal razão da desistência de candidatos nomeados no último concurso. A cobrança é da vice-presidente do Sindicato dos Servidores do Ipiceng, Marina Costa.
3: Porque essas pessoas, elas salvam vidas, mas elas estão cansadas. Estão cansadas porque o salário deles é pior do que o salário praticado na rede FEMIG, que é ruim. Tem gente que ganha menos de um salário mínimo de base. E aí, como que fixa esse servidor?
1: O conteúdo completo da audiência sobre a situação do Ipiceng está disponível no portal almg.gov.br. Da Assembleia Legislativa em Belo Horizonte, Luiz Felipe Balona.

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0: painel de LED é instalado no hall de entrada da Assembleia para exibir a agenda de atividades da Casa, como reuniões, campanhas institucionais, mensagens internas e outras notícias de interesse dos servidores e do público em geral. O novo painel de divulgação mede cerca de 5 metros de comprimento por 1,35 m de largura e faz parte da Sinal, a sinalização digital da Assembleia, criada em 2017. Outros pontos de divulgação das atividades parlamentares estão instalados no Palácio da Inconfidência, Escola do Legislativo e nos edifícios Tiradentes e Carlos Drummond de Andrade. A Gerência de Publicidade e Comunicação Visual é responsável pela gestão do canal. Também participam da implementação a Gerência Geral de Suporte Logístico, a Gerência Geral de Tecnologia da Informação e a Gerência de Suporte Técnico.
1: Meio-dia e 48.

0: meio-dia e 50. 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
1: A falta de políticas públicas específicas para a saúde mental dos veteranos da segurança pública é apontada como um risco para profissionais que passaram anos expostos à violência, à pressão e ao risco de morte. Especialistas e representantes da categoria cobraram ações preventivas, acolhimento e reinserção social depois da aposentadoria. Uma proposta em discussão na Assembleia prevê a criação de uma rede de apoio e de um cadastro estadual dos veteranos. O tema foi debatido pela Comissão de Saúde da Assembleia Legislativa. O presidente da Associação Brasileira de Psiquiatria e coordenador nacional do Setembro Amarelo, Antônio Geraldo da Silva, defende políticas baseadas em evidências científicas. Segundo ele, 15% dos trabalhadores adultos no Brasil vivem com algum transtorno mental. Em 2025, foram mais de 550 mil afastamentos do trabalho por problemas psiquiátricos. O médico também alerta para o risco de suicídio entre militares e veteranos.
2: Há gravemente um alto índice de suicídio entre militares e veteranos. Por quê? Porque eles têm a posse de arma. E se estão doentes, eles não têm noção de discernir que é inadequado o ato do suicídio. Por quê? Porque há um estreitamento mental em que a pessoa enxerga como única saída retirar a própria vida. Isso não é saída, nunca foi. A saída é tratar, é procurar o ambiente adequado de tratamento, no público ou no privado. E no caso, a Polícia Militar de Minas Gerais tem uma estrutura de tratamento que tem altíssima qualidade e que pode ajudar esses veteranos.
1: O presidente da Associação Sociocultural de Veteranos e Operações Especiais de Minas, Sargento Maurício Carlos de Souza, alerta que a perda do vínculo com a corporação na aposentadoria pode agravar o sofrimento psíquico. A entidade atua para reinserir os veteranos em atividades sociais e aproveitar a experiência desses profissionais.
3: O que eu ouvi aqui hoje, que vamos criar mecanismo para que esses homens sejam aproveitados de outras formas, isso é importante, porque é justamente o que a gente tem feito. Nós temos pessoas na associação que ele só quer ir lá dar uma palestra na escola, porque ele tem experiência, ele tem expertise. Não no tema propriamente dito, seja lá suicídio, saúde mental, mas ele tem muita coisa a oferecer. E quando ele não pode mais oferecer isso, ele começa a sofrer uma série de pensamentos intrusivos, e eu sei muito bem o que é isso.
1: Já a presidente da Comissão de Saúde Mental da OAB Minas, Luciana Chamoni, reforça que o cuidado com quem passou anos a serviço da segurança pública é responsabilidade do Estado. Ela defende ações preventivas e uma transição mais humanizada para a inatividade.
4: Quando pensamos em um servidor que está inativo, que está na aposentadoria, é evidente que precisamos de políticas públicas que tragam reparação, que façam essa transição de forma humana, inteligente, cuidadosa. Eu não preciso esperar o indivíduo adoecer ou chegar ali no limite mais grave, que é na ideação suicida ou efetivamente no suicídio, para a gente poder olhar para ele enquanto pessoa. O ideal é que isso seja uma construção legislativa, mas, sobretudo, uma construção cultural.
1: O autor do requerimento para a audiência, o deputado Charles Santos, do Republicanos, apresentou um projeto de lei em análise no Legislativo que cria a Frente Estadual de Apoio à Saúde Mental e um cadastro estadual de veteranos para orientar a criação de políticas públicas específicas para esse público. A audiência da Comissão de Saúde celebra também o Setembro Amarelo, mês de prevenção ao suicídio e de valorização da vida. A cobertura completa da reunião está disponível no portal almg.gov.br. Da Assembleia Legislativa em Belo Horizonte, Flávio Júnior.
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1: O Partido Liberal vai ter a maior bancada da Assembleia Legislativa de Minas a partir de 2027. O PL elegeu 21 dos 77 deputados e deputadas estaduais que vão compor a 21ª legislatura. Já a segunda maior representação na casa vai ser a do PT, Partido dos Trabalhadores, com 15 parlamentares. O PL foi o partido que teve crescimento mais expressivo em relação à atual composição da casa. Hoje são 12 parlamentares e a partir do ano que vem serão 9 a mais, somando 21 deputados e deputadas. A segunda maior bancada será a do PT, com 15 representantes. Atualmente são 14. Na terceira posição fica o PSD, com 9 eleitos. Na sequência aparece o Progressistas, com 5 parlamentares. E esse é o número mínimo, segundo as regras da Assembleia, para um partido formar uma bancada na casa. Na Assembleia, os deputados podem se organizar em bancadas e blocos parlamentares, conforme o regimento interno. A bancada reúne parlamentares de um mesmo partido. Já os blocos permitem a organização de deputados de diferentes legendas. Essas formações são importantes para garantir a representação na composição das comissões e de outros órgãos da casa. Também definem lideranças que atuam na articulação dos trabalhos legislativos. Com isso, PL, PT, PSD e progressistas terão número suficiente para formar bancadas partidárias. A outras legendas terão menos de 5 representantes e poderão se articular para a formação de blocos parlamentares. O Republicanos, por exemplo, elegeu 4 deputados. União Brasil, PRD, PSDB terão 3 representantes cada. Partido Verde, Podemos, PSB, Avante e Novo terão 2 deputados cada. Rede, PDT, Democrata e PSOL terão 1 representante cada. A nova composição também muda a quantidade de partidos presentes na Assembleia. Serão 17 legendas, uma a mais do que a atual legislatura. Podemos, Democrata e PSOL passam a ter representantes na Assembleia. Por outro lado, MDB e PCdoB deixam de ter representação. A 21ª legislatura começa em fevereiro de 2027 e segue até janeiro de 2031. Mais informações sobre a nova composição do Legislativo Mineiro estão no portal almg.gov.br. Da Assembleia Legislativa em Belo Horizonte, Flávio Júnior.
0: 1 e 3.

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1: Uma nova ferramenta de transparência para aproximar o cidadão do trabalho parlamentar está disponível no portal da Assembleia Legislativa de Minas Gerais. A página Assembleia em Números reúne dados sobre o processo legislativo de maneira acessível. A plataforma está organizada em 4 sessões principais, todas com painéis interativos que apresentam dados atualizados. A primeira é de leis aprovadas, que permite conferir projetos convertidos em normas com filtros por tema, tipo, origem, região e autoria. A segunda é a participação cidadã, que reúne informações sobre eventos institucionais participativos, como fóruns técnicos, reforçando o diálogo permanente da casa com a sociedade. Na seção fiscalização, o público tem acesso aos dados referentes a pedidos de informação e providências encaminhados pelos deputados a órgãos públicos ou particulares, com a possibilidade de consultar a situação de cada requerimento. Por fim, a seção de atividades legislativas traz dados sobre reuniões e eventos realizados, tanto no plenário quanto nas comissões. A navegação foi pensada para ser feita de forma integrada e intuitiva, de maneira que facilite o acesso a informações sobre o processo legislativo. Essa iniciativa faz parte do projeto estratégico Assembleia Inteligente, com foco em avanços na transformação digital e na melhoria dos fluxos de informação. O desenvolvimento da ferramenta foi liderado pela Secretaria-Geral da Mesa com a proposta de transformar dados técnicos em conhecimento público mais compreensíveis. A equipe buscou organizar o grande volume de informações em um formato simples e amigável, para que qualquer pessoa consiga acompanhar a dinâmica e a evolução do trabalho realizado. O acesso à página Assembleia em Números pode ser feito pelo portal da Assembleia Legislativa de Minas, o almg.gov.br, na seção Transparência. Da Assembleia Legislativa em Belo Horizonte, Graziele Mendes.
0: Agora, 1h16.

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Uma hora e 28 minutos.

0: e PT terão as maiores bancadas da Assembleia a partir de 2027. Hoje é quinta-feira, 8 de outubro. O Partido Liberal vai ter a maior bancada da Assembleia Legislativa de Minas a partir de 2027. O PL elegeu 21 dos 77 deputados e deputadas estaduais que vão compor a 21ª legislatura. Já a segunda maior representação na casa vai ser a do PT, Partido dos Trabalhadores, com 15 parlamentares. O PL foi o partido que teve crescimento mais expressivo em relação à atual composição da casa. Hoje são 12 parlamentares e a partir do ano que vem serão 9 a mais, somando 21 deputados e deputadas. A segunda maior bancada será a do PT, com 15 representantes. Atualmente são 14. Na terceira posição fica o PSD, com 9 eleitos. Na sequência aparece o Progressistas, com 5 parlamentares. E esse é o número mínimo, segundo as regras da Assembleia, para um partido formar uma bancada na casa. Na Assembleia, os deputados podem se organizar em bancadas e blocos parlamentares, conforme o regimento interno. A bancada reúne parlamentares de um mesmo partido. Já os blocos permitem a organização de deputados de diferentes legendas. Essas formações são importantes para garantir a representação na composição das comissões e de outros órgãos da casa. Também definem lideranças que atuam na articulação dos trabalhos legislativos. Com isso, PL, PT, PSD e progressistas terão número suficiente para formar bancadas partidárias. As outras legendas terão menos de 5 representantes e poderão se articular para a formação de blocos parlamentares. O Republicanos, por exemplo, elegeu 4 deputados. União Brasil, PRD, PSDB terão 3 representantes cada. Partido Verde, Podemos, PSB, Avante e Novo terão 2 deputados cada. Rede, PDT, Democrata e PSOL terão 1 representante cada. A nova composição também muda a quantidade de partidos presentes na Assembleia. Serão 17 legendas, uma a mais do que a atual legislatura. Podemos, Democrata e PSOL passam a ter representantes na Assembleia. Por outro lado, MDB e PCdoB deixam de ter representação. A 21ª legislatura começa em fevereiro de 2027 e segue até janeiro de 2031. Mais informações sobre a nova composição do Legislativo Mineiro estão no portal almg.gov.br. Da Assembleia Legislativa em Belo Horizonte, Flávio Júnior.
1: Agora faltam 14 minutos para as 14h. 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

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Um minuto para as 14h.

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3: Tire suas dúvidas sobre as votações e se prepare para ajudar na fiscalização do pleito de 2026. Se o eleitor não estiver na cidade onde vota em um dos turnos, mesmo assim pode votar no outro? Quem responde é a juíza do Tribunal Regional Eleitoral, Paula Mursa.
4: Os turnos são independentes. Lembrando para o eleitor que, se ele não puder votar, seja no primeiro turno ou seja no segundo turno, ele tem que fazer a justificativa em ambos os turnos, justamente por serem eleições independentes, turnos independentes um do outro.
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2: 2 horas e 13 minutos.

0: 10:20. 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
1: Ipseng arrecada quase R$1 bilhão nos últimos 2 anos e espera fechar 2026 com orçamento acima de R$2 bilhões. Esse é o resultado do aumento da contribuição dos usuários do Instituto de Previdência dos Servidores do Estado. Segundo a instituição, o recurso extra garantiu investimentos na estrutura própria e na expansão da rede credenciada. Mas usuários do serviço criticaram o atendimento, especialmente no interior. O tema mobiliza a Comissão de Administração Pública da Assembleia. O presidente do Ipseng foi ouvido na condição de convocado após não comparecer a uma reunião para fazer um balanço da situação do Instituto. Para a deputada Beatriz Cerqueira, do PT, que propôs o debate, é preciso avaliar os investimentos feitos na instituição após a vigência da lei, que permitiu o reajuste no valor das contribuições do Ipseng Saúde. A correção do piso e do teto de contribuição dos usuários garantiu receita extra de 954 milhões de reais desde abril de 2025. Segundo dados citados na reunião, 65% dos recursos extras foram aplicados na rede credenciada. Outros 25% garantiram um incremento de pessoal com a nomeação de servidores. Uma ala inteira do Hospital Israel Pinheiro, em BH, fechada desde 2014, também foi reaberta, como ressalta o presidente da instituição, André Luiz dos Anjos.
2: Nós abrimos ali 72 leitos, já entregamos leitos para internação desde o final de janeiro desse ano, de forma que em 2026 nós já fizemos 1.255 internações.
1: Apesar dos investimentos, falhas no atendimento aos usuários do Ipseng no interior foram apontadas na reunião. Reclamações de beneficiários do Instituto registradas pela comissão durante a audiência questionam a dificuldade para realizar exames e consultas especializadas em algumas regiões do estado. E a falta de valorização dos profissionais que atuam no Ipseng é outro problema debatido na audiência. A carreira pouco atrativa e os baixos salários seriam a principal razão da desistência de candidatos nomeados no último concurso. A cobrança é da vice-presidente do Sindicato dos Servidores do Ipseng, Marina Costa.
3: Porque essas pessoas, elas salvam vidas, mas elas estão cansadas. Estão cansadas porque o salário deles é pior do que o salário praticado na rede FEMIG, que é ruim. Tem gente que ganha menos de um salário mínimo de base. E aí, como que fixa esse servidor?
1: O conteúdo completo da audiência sobre a situação do Ipseng está disponível no portal almg.gov.br. Da Assembleia Legislativa em Belo Horizonte, Luiz Felipe Balona.

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1: Agora 2:29.

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2: Hoje é o Dia Estadual dos Serviços do Lions Club. A data entrou para o calendário oficial do estado no ano de 2019. Fundado em 1917, o Lions Club Internacional é uma das maiores organizações de clubes de serviços humanitários do mundo. São mais de 46 mil clubes espalhados por 210 países, agindo pelo mesmo ideal de melhorar as comunidades. Mais de 1 milhão e 400 mil integrantes trabalham na realização de exames de saúde, construção de parques e apoio a hospitais oftalmológicos. No Brasil e em Minas, auxiliam jovens e idosos concedendo bolsas de estudo e distribuição de cestas básicas, além de apoiar entidades filantrópicas. A Lei 23.325, de 11 de julho de 2019, que institui o Dia Estadual dos Serviços do Lions Club, é de autoria do deputado Luiz Humberto Carneiro, durante a atuação dele na 18ª legislatura, entre os anos de 2015 a 2019.
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3: Faltando 16 minutos para as 3 horas.

0: Agora faltam 6 minutos para as 3 horas.
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2: A falta de políticas públicas específicas para a saúde mental dos veteranos da segurança pública é apontada como um risco para profissionais que passaram anos expostos à violência, à pressão e ao risco de morte. Especialistas e representantes da categoria cobraram ações preventivas, acolhimento e reinserção social depois da aposentadoria. Uma proposta em discussão na Assembleia prevê a criação de uma rede de apoio e de um cadastro estadual dos veteranos. O tema foi debatido pela Comissão de Saúde da Assembleia Legislativa. O presidente da Associação Brasileira de Psiquiatria e coordenador nacional do Setembro Amarelo, Antônio Geraldo da Silva, defende políticas baseadas em evidências científicas. Segundo ele, 15% dos trabalhadores adultos no Brasil vivem com algum transtorno mental. Em 2025, foram mais de 550 mil afastamentos do trabalho por problemas psiquiátricos. O médico também alerta para o risco de suicídio entre militares e veteranos.
3: Há gravemente um alto índice de suicídio entre militares e veteranos. Por quê? Porque eles têm a posse de arma. E se estão doentes, eles não têm noção de discernir que é inadequado o ato do suicídio. Por quê? Porque há um estreitamento mental em que a pessoa enxerga como única saída retirar a própria vida. Isso não é saída, nunca foi. A saída é tratar, é procurar o ambiente adequado de tratamento, no público ou no privado. E no caso, a Polícia Militar de Minas Gerais tem uma estrutura de tratamento que tem altíssima qualidade e que pode ajudar esses veteranos.
2: O presidente da Associação Sociocultural de Veteranos e Operações Especiais de Minas, Sargento Maurício Carlos de Souza, alerta que a perda do vínculo com a corporação na aposentadoria pode agravar o sofrimento psíquico. A entidade atua para reinserir os veteranos em atividades sociais e aproveitar a experiência desses profissionais.
4: O que eu ouvi aqui hoje, que vamos criar mecanismo para que esses homens sejam aproveitados de outras formas, isso é importante, porque é justamente o que a gente tem feito. Nós temos pessoas na associação que ele só quer ir lá dar uma palestra na escola, porque ele tem experiência, ele tem expertise. Não no tema propriamente dito, seja lá suicídio, saúde mental, mas ele tem muita coisa a oferecer. E quando ele não pode mais oferecer isso, ele começa a sofrer uma série de pensamentos intrusivos, e eu sei muito bem o que é isso.
2: Já a presidente da Comissão de Saúde Mental da OAB Minas, Luciana Chamoni, reforça que o cuidado com quem passou anos a serviço da segurança pública é responsabilidade do Estado. Ela defende ações preventivas e uma transição mais humanizada para a inatividade.
5: Quando pensamos em um servidor que está inativo, que está na aposentadoria, é evidente que precisamos de políticas públicas que tragam reparação, que façam essa transição de forma humana, inteligente, cuidadosa. Eu não preciso esperar o indivíduo adoecer ou chegar ali no limite mais grave, que é na ideação suicida ou efetivamente no suicídio, para a gente poder olhar para ele enquanto pessoa. O ideal é que isso seja uma construção legislativa, mas, sobretudo, uma construção cultural.
2: O autor do requerimento para a audiência, o deputado Charles Santos, do Republicanos, apresentou um projeto de lei em análise no Legislativo que cria a Frente Estadual de Apoio à Saúde Mental e um cadastro estadual de veteranos para orientar a criação de políticas públicas específicas para esse público. A audiência da Comissão de Saúde celebra também o Setembro Amarelo, mês de prevenção ao suicídio e de valorização da vida. A cobertura completa da reunião está disponível no portal almg.gov.br. Da Assembleia Legislativa em Belo Horizonte, Flávio Júnior.

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1: Nas urnas, cada voto tem o mesmo valor, mas as condições de disputa numa eleição estão longe de serem iguais. Para tentar reduzir a desigualdade que marca a representação política no Brasil, o Tribunal Superior Eleitoral criou uma regra que muda o financiamento das campanhas para negros e indígenas. A resolução da Justiça Eleitoral determina que 30% dos recursos do Fundo Especial de Financiamento de Campanha, destinado pelos partidos, devem bancar candidaturas de pessoas negras. Ficou mantida a norma anterior, também com 30% da verba para as mulheres. A cota para indígenas não tem percentual pré-definido e deve ser proporcional ao número de candidatos. Por exemplo, um partido ou federação com 5 candidatos indígenas, de um total de 100 concorrentes, deve destinar 5% dos recursos para esse grupo minoritário. Para o cientista político da UFMG, Bruno Reis, as novidades são bem-vindas, mas ele acredita que as regras não devem produzir, a princípio, grandes mudanças no cenário. Uma das razões, segundo o especialista, é o sistema eleitoral brasileiro, que mantém nas mãos dos dirigentes partidários a decisão de quem merece mais investimentos e prioridade na lista aberta de candidatos que recebem os votos da legenda.
2: Esse resultado que o eleitorado produz sofre um efeito enorme dos fluxos de dinheiro na campanha. E dirigente partidário tem a última palavra sobre para onde vai esse dinheiro, ainda que dentro de balizas que o judiciário imponha. E já tem muito estudo que mostra que o dinheiro mais eficaz, que mais faz diferença, é o que sai de dentro do partido.
1: A luta por mais recursos, para se ter voz no debate público, para ocupar lugar nos parlamentos, deve ser longa. Mas para quem passou tanto tempo à margem da representação, as novas regras já representam um avanço, como aponta a assessora de Inclusão e Diversidade do TSE, é Samara Patachó.
3: É importante que essas vozes de mulheres, de indígenas, de negros, também sejam vozes legítimas e encontrem espaços, né, nessa discussão de decidir os rumos da questão da política pública.
1: Para a pesquisadora da UFMG, Viviane Coelho, o importante é o aumento da representatividade dessas minorias.
4: Se é indígena, você vê pessoas indígenas também naquele espaço. Você é uma pessoa negra, você vê pessoas negras ali naquele espaço. Você é uma mulher, vê que mulheres também estão ali naquele espaço. Você é da periferia, vê que tem pessoas da periferia ali, pessoas com deficiência ali. Então é muito importante que, de fato, a população se sinta representada.
1: Outras informações sobre as eleições 2026 no portal almg.gov.br. Da Assembleia Legislativa em Belo Horizonte, Ana Paula Ciribelli.
0: 3 horas e 5 minutos.

0: Agora, 3 horas e 12 minutos.
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1: Campanha para conscientizar sobre a prevenção e diagnóstico precoce do câncer de mama ganha reforço do Legislativo. A fachada da Assembleia recebe iluminação especial para divulgar o Outubro Rosa. A adesão ao movimento segue até 19 de outubro. O câncer de mama é o segundo tipo mais comum entre as brasileiras, atrás apenas do câncer de pele, e é uma das principais causas de morte pela doença na população feminina. O INCA, Instituto Nacional do Câncer, estima que o Brasil deve registrar cerca de 78 mil novos casos da doença por ano no triênio 2026 a 2028. Com maior incidência e mortalidade nas regiões Sul e Sudeste. Mas quanto antes é identificado, a chance de cura pode ultrapassar 90%. Por isso, a campanha Outubro Rosa busca conscientizar a sociedade sobre a prevenção e o diagnóstico precoce da doença. No Brasil, o Outubro Rosa ganhou força a partir de 2022, com a iluminação de luz rosa do obelisco do Parque Ibirapuera, em São Paulo. A iniciativa se espalhou pelo país e uma lei federal de 2018 oficializou o outubro como mês de conscientização sobre o câncer de mama. A mobilização prevê atividades educativas, incentiva o rastreamento da doença e a iluminação de prédios públicos para chamar a atenção das pessoas sobre o tema. Neste ano, a Sociedade Brasileira de Mastologia escolheu como lema da campanha "A vida nos une, o cuidado nos move". O objetivo é defender a ampliação do acesso ao diagnóstico e tratamento da doença. O apoio da Assembleia à mobilização do Outubro Rosa busca reforçar a visibilidade da campanha e divulgar informações sobre a doença, fatores de risco e formas de prevenção ao câncer de mama. A iniciativa faz parte do programa Laços da Cidadania, que articula ações para sensibilizar a sociedade sobre temas ligados à saúde e ao bem-estar. A fachada do Palácio da Inconfidência fica iluminada de rosa para conscientizar sobre a prevenção ao câncer de mama até 19 de outubro, das 6 da tarde às 10 horas da noite. Da Assembleia Legislativa em Belo Horizonte, Luiz Felipe Balona.
0: Agora 3 horas e 17 minutos.

0: Agora são 3 horas e 24 minutos.
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2: Os jovens não representam só o futuro, eles são o presente. Esse foi o tom da abertura da etapa final do Parlamento Jovem de Minas 2026 na Assembleia Legislativa. O programa de formação política chega à edição de número 22 com recorde de participação. Este ano são estudantes do ensino médio de 185 municípios, sendo que 48 participam pela primeira vez. E os meninos e meninas são de todas as regiões do estado, divididas em 20 polos regionais. A deputada Beatriz Cerqueira, do PT, citou cada um desses polos na abertura do projeto.
3: Polo Leste, coordenação é da Câmara Municipal de Governador Valadares. Integram também a Câmara Municipal de Coronel Fabriciano e Marilac. Cadê o Polo Leste? Vem, vem, ó, vem.
2: Antes de chegar a essa fase final, os alunos de escolas públicas iniciaram as atividades em março, passando pelas etapas municipal, regional e estadual. Foram definidas 74 propostas sobre inclusão da pessoa com deficiência e com neurodivergência, tema do PJ deste ano. Até sexta-feira, na Assembleia, os estudantes e coordenadores participam de grupos de trabalho para discutir as propostas e escolher o tema do PJ Minas 2027. O PJ é um programa desenvolvido pela Assembleia por meio da Escola do Legislativo, em parceria com câmaras municipais e com o apoio da PUC Minas. O professor da PUC, Alexandre Eustáquio, destacou a importância do projeto para a democracia.
4: Essa experiência, ela adquire uma especial importância nesse momento, já que ontem, dia 15 de setembro, foi celebrado o Dia Internacional da Democracia. A data nos convida a lembrar que a democracia é uma construção histórica que exige vigilância, cuidado e aprimoramento permanentes.
2: A gerente-geral da Escola do Legislativo, Ruth Schmidt, também lembrou a democracia.
5: Porque a democracia não se constrói apenas com respostas. Ela se constrói quando somos capazes de colocar nossas ideias no mundo e, ao mesmo tempo, permitir que elas sejam tocadas pelas ideias dos outros. Quando descobrimos que discordar não significa deixar de reconhecer o outro. Quando entendemos que ninguém é dono sozinho do espaço público, da verdade ou do futuro. Esse é, para mim, um dos sentidos mais bonitos da experiência republicana.
2: Já a presidente da Câmara Municipal de Rio Paranaíba, no Alto Paranaíba, vereadora Loren Guimarães, citou qual a maior lição desse programa.
6: Aprender a ouvir quem pensa diferente, compreender realidades diferentes da nossa e perceber que uma sociedade melhor é construída quando ninguém é deixado para trás. Então, aproveitem muito essa experiência. Questionem, participem, discordem com respeito e, principalmente, não tenham medo de acreditar que vocês podem transformar a realidade.
2: Para o representante dos coordenadores de polos regionais da Câmara Municipal de Bicas, na Zona da Mata, Guilherme Sabino, a juventude deve usar a força que tem para promover as mudanças.
7: Hoje vocês são líderes e têm poder e a missão de se juntar aos mais de 33 mil jovens que já passaram por esse programa nas edições anteriores e fizeram toda a diferença. O que eu posso dizer para vocês é: exerçam o poder que vocês têm. Lembra que a voz de vocês não é a voz de uma pessoa, é a voz de um colégio, é a voz de um município, é a voz de cada um dos 185 municípios que chegaram até aqui. Usem essa voz, mas usem com força, porque é a pressão de vocês que vai chacoalhar os muros que hoje impedem que a vontade de vocês aconteça.
2: E o representante dos estudantes, Tiago Inácio, de Santa Maria do Suaçuí, no Vale do Rio Doce, deixou um recado para todos os jovens.
8: Nunca pensem que somos jovens demais para fazer a diferença. Nossa voz importa hoje, nossas ideias importam hoje e nossas atitudes podem transformar o amanhã. O PJ me ensinou que nós não somos apenas o futuro, nós somos também o presente. Que continuemos tendo coragem para participar, questionar, propor e transformar e respeitar as diferenças. que o FEJ continue sendo esse espaço de aprendizado, amizade, participação e protagonismo.
2: Na sexta-feira, último dia do PJ, participantes da plenária estadual vão votar propostas para contribuir com políticas de inclusão. O documento final com as sugestões será entregue à Comissão de Participação Popular do Legislativo. As sugestões são agrupadas por subtema na forma de propostas de ação legislativa, chamadas PLES, que podem ser transformadas, entre outras iniciativas, em projetos de lei e em requerimentos de providências aos órgãos públicos. Da Assembleia Legislativa em Belo Horizonte, Ana Paula Ciribelli.

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1: Tire suas dúvidas sobre as votações e se prepare para ajudar na fiscalização do pleito de 2026. O eleitor que não possuir o título na versão impressa pode votar com o documento digital no celular? Quem responde é a juíza do Tribunal Regional Eleitoral, Paula Mursa.
2: As versões digitais do documento oficial também são aceitas. Então, o eleitor pode mostrar no seu celular os documentos, a carteira de identidade, a carteira nacional de habilitação. Lembrando, porém, que após apresentar o documento no celular, o celular precisa ficar na mesa junto ao mesário, né? Diante da impossibilidade de ir para a cabine de votação com o celular.
1: 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Acesse o portal do Tribunal Regional Eleitoral, tre-mg.jus.br, ou acompanhe a cobertura especial da TV Assembleia, www.almg.gov.br/tv.
0: Faltando 11 minutos para as 4 horas.

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1: Minas Gerais define, em lei, diretrizes para a implantação da Rota do Rosário. A medida busca preservar as tradições do Congado, do Reinado e das Irmandades do Rosário, além de fortalecer o turismo religioso e cultural no estado. A norma está em vigor.
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1: A Lei 25.993, de 2026, é baseada em projeto de lei da deputada Andréia de Jesus, do PT. A norma define a Rota do Rosário como o conjunto de percursos de devoção que integram os festejos em homenagem à Nossa Senhora do Rosário e aos santos cultuados no Congado, no Reinado e nas Irmandades do Rosário. A legislação estabelece diretrizes para preservar o patrimônio cultural e religioso associado a essas manifestações. Entre elas estão a proteção dos rituais e dos locais sagrados, o apoio aos grupos tradicionais, a sinalização turística dos percursos, a preservação dos bens culturais e um incentivo ao turismo de base comunitária e à economia criativa. A autora do texto que deu origem à lei, deputada Andréia de Jesus, destaca que a Rota do Rosário contribui para valorizar uma das mais importantes manifestações da cultura afro-brasileira em Minas Gerais.
2: São mais de 3 mil irmandades no estado de Minas Gerais. Historicamente, é um grupo invisibilizado que tem muito desafio para alcançar editais de cultura. Então, a gente dá visibilidade, mas também prevê preservação, salvaguarda, ações envolvendo o IEFA na preservação, no tombamento, no registro. Prevê ação para o DR, que é justamente colocar as placas, reconhecendo as igrejas que são construídas pelo povo negro. Então, a Rota do Rosário preserva a tradição, mas também dá visibilidade a uma festa que hoje movimenta milhões no estado de Minas Gerais.
1: A lei também determina que o Plano Mineiro de Turismo defina programas e ações para o desenvolvimento da rota, com participação dos grupos detentores dessas tradições e respeito às suas práticas religiosas e culturais. A Lei 25.993, de 2026, pode ser consultada na íntegra no portal da Assembleia. O endereço é almg.gov.br. Da Assembleia Legislativa em Belo Horizonte, Flávio Júnior.
0: 4 horas e 5 minutos.

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1: As inscrições para o Parlamento Jovem de Minas 2027 já estão abertas. As câmaras municipais interessadas em participar da 23ª edição do programa têm até o dia 20 de outubro para fazer a inscrição. O Parlamento Jovem é um programa de formação política realizado pela Escola do Legislativo da Assembleia de Minas, em parceria com as câmaras municipais e a PUC Minas. Para participar, representantes das câmaras devem formalizar o interesse e preencher o formulário disponível no portal da Assembleia. Em 2026, o tema do programa foi a inclusão da pessoa com deficiência e com neurodivergência. O PJ Minas mobilizou mais de 6 mil jovens de 185 municípios mineiros. 48 cidades participaram pela primeira vez. E foram os próprios jovens dessa edição que escolheram um assunto a ser discutido no ano que vem. O tema do PJ Minas 2027 será Direitos das Mulheres e Combate à Misoginia. Após o encerramento das inscrições, começa a preparação das cidades para as atividades do próximo ano. Entre novembro e dezembro, representantes das câmaras que estão ingressando no programa e os coordenadores municipais recebem orientações da equipe de coordenação do Parlamento Jovem. Segundo a gerente de Educação para a Cidadania da Escola do Legislativo, Leandra Oliveira, as cidades vão receber um material de apoio para preparar os estudantes.
2: A gente vai começar agora a construir vários materiais pedagógicos para trabalhar o tema, para apoiar os coordenadores, e depois eles vão iniciar com os estudantes as oficinas para discutir o tema, para fazer pesquisa de campo, para poder saber como que tem esse tema no município e pensar nas propostas de solução para o enfrentamento à misoginia.
1: Há mais de duas décadas, o Parlamento Jovem reúne estudantes do ensino médio para conhecer o processo legislativo e discutir questões da realidade dos municípios. Os jovens ouvem demandas, debatem propostas e elaboram sugestões que podem dar origem a projetos de lei, requerimentos e outras propostas de ação legislativa. Lembrando, então, as câmaras municipais que quiserem participar do PJ Minas em 2027 devem se inscrever pelo portal almg.gov.br. O prazo termina no próximo dia 20 de outubro. Da Assembleia Legislativa em Belo Horizonte, Flávio Júnior.
0: 4 horas e 18 minutos.

0: 4 horas e 25 minutos.
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2: Ipseng arrecada quase R$1 bilhão nos últimos 2 anos e espera fechar 2026 com orçamento acima de R$2 bilhões. Esse é o resultado do aumento da contribuição dos usuários do Instituto de Previdência dos Servidores do Estado. Segundo a instituição, o recurso extra garantiu investimentos na estrutura própria e na expansão da rede credenciada. Mas usuários do serviço criticaram o atendimento, especialmente no interior. O tema mobiliza a Comissão de Administração Pública da Assembleia. O presidente do Ipseng foi ouvido na condição de convocado após não comparecer a uma reunião para fazer um balanço da situação do Instituto. Para a deputada Beatriz Cerqueira, do PT, que propôs o debate, é preciso avaliar os investimentos feitos na instituição após a vigência da lei, que permitiu o reajuste no valor das contribuições do Ipseng Saúde. A correção do piso e do teto de contribuição dos usuários garantiu receita extra de 954 milhões de reais desde abril de 2025. Segundo dados citados na reunião, 65% dos recursos extras foram aplicados na rede credenciada. Outros 25% garantiram um incremento de pessoal com a nomeação de servidores. Uma ala inteira do Hospital Israel Pinheiro, em BH, fechada desde 2014, também foi reaberta, como ressalta o presidente da instituição, André Luiz dos Anjos.
3: Nós abrimos ali 72 leitos, já entregamos leitos para internação desde o final de janeiro desse ano, de forma que em 2026 nós já fizemos 1.255 internações.
2: Apesar dos investimentos, falhas no atendimento aos usuários do Ipseng no interior foram apontadas na reunião. Reclamações de beneficiários do Instituto registradas pela comissão durante a audiência questionam a dificuldade para realizar exames e consultas especializadas em algumas regiões do estado. E a falta de valorização dos profissionais que atuam no Ipseng é outro problema debatido na audiência. A carreira pouco atrativa e os baixos salários seriam a principal razão da desistência de candidatos nomeados no último concurso. A cobrança é da vice-presidente do Sindicato dos Servidores do Ipseng, Marina Costa.
4: Porque essas pessoas, elas salvam vidas, mas elas estão cansadas. Estão cansadas porque o salário deles é pior do que o salário praticado na rede FEMIG, que é ruim, que tem gente que ganha menos de um salário mínimo de base. E aí, como que fixa esse servidor?
2: O conteúdo completo da audiência sobre a situação do Ipseng está disponível no portal almg.gov.br. Da Assembleia Legislativa em Belo Horizonte, Luiz Felipe Balona.

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Agora, 4 horas e 33 minutos.

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1: Tire suas dúvidas sobre as votações e se prepare para ajudar na fiscalização do pleito de 2026. Esqueceu de levar para a sessão eleitoral a colinha com os números dos candidatos? E agora? Quem responde é a juíza do Tribunal Regional Eleitoral, Paula Mursa.
2: E nas sessões eleitorais não há a lista dos candidatos. Então é importante que o eleitor, ao chegar na escola onde vai votar ou no edifício onde que vai votar, se não estiver anotado, procure essa lista com os candidatos que vai estar disponibilizada no prédio, na escola onde ele vota. Anote o número dos seus candidatos antes de se dirigir à sua sessão para votar.
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0: 11 minutos para 5 horas.

0: Faltam 4 minutos para 5 horas.
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2: A falta de políticas públicas específicas para a saúde mental dos veteranos da segurança pública é apontada como um risco para profissionais que passaram anos expostos à violência, à pressão e ao risco de morte. Especialistas e representantes da categoria cobraram ações preventivas, acolhimento e reinserção social depois da aposentadoria. Uma proposta em discussão na Assembleia prevê a criação de uma rede de apoio e de um cadastro estadual dos veteranos. O tema foi debatido pela Comissão de Saúde da Assembleia Legislativa. O presidente da Associação Brasileira de Psiquiatria e coordenador nacional do Setembro Amarelo, Antônio Geraldo da Silva, defende políticas baseadas em evidências científicas. Segundo ele, 15% dos trabalhadores adultos no Brasil vivem com algum transtorno mental. Em 2025, foram mais de 550 mil afastamentos do trabalho por problemas psiquiátricos. O médico também alerta para o risco de suicídio entre militares e veteranos.
3: Há gravemente um alto índice de suicídio entre militares e veteranos. Por quê? Porque eles têm a posse de arma. E se estão doentes, eles não têm noção de discernir que é inadequado o ato do suicídio. Por quê? Porque é um estreitamento mental em que a pessoa enxerga como única saída retirar a própria vida. Isso não é saída, nunca foi. A saída é tratar, é procurar o ambiente adequado de tratamento, no público ou no privado. E no caso, a Polícia Militar de Minas Gerais tem uma estrutura de tratamento que tem altíssima qualidade e que pode ajudar esses veteranos.
2: O presidente da Associação Sociocultural de Veteranos e Operações Especiais de Minas, Sargento Maurício Carlos de Souza, alerta que a perda do vínculo com a corporação na aposentadoria pode agravar o sofrimento psíquico. A entidade atua para reinserir os veteranos em atividades sociais e aproveitar a experiência desses profissionais.
4: O que eu ouvi aqui hoje, que vamos criar mecanismo para que esses homens sejam aproveitados de outras formas, isso é importante, porque é justamente o que a gente tem feito. Nós temos pessoas na associação que ele só quer ir lá dar uma palestra na escola, porque ele tem experiência, ele tem expertise. Não no tema propriamente dito, seja lá suicídio, saúde mental, mas ele tem muita coisa a oferecer. E quando ele não pode mais oferecer isso, ele começa a sofrer uma série de pensamentos intrusivos, e eu sei muito bem o que é isso.
2: Já a presidente da Comissão de Saúde Mental da OAB Minas, Luciana Chamoni, reforça que o cuidado com quem passou anos a serviço da segurança pública é responsabilidade do Estado. Ela defende ações preventivas e uma transição mais humanizada para a inatividade.
5: Quando pensamos em um servidor que está inativo, que está na aposentadoria, é evidente que precisamos de políticas públicas que tragam reparação, que façam essa transição de forma humana, inteligente, cuidadosa. Eu não preciso esperar o indivíduo adoecer ou chegar ali no limite mais grave, que é na ideação suicida ou efetivamente no suicídio, para a gente poder olhar para ele enquanto pessoa. O ideal é que isso seja uma construção legislativa, mas, sobretudo, uma construção cultural.
2: O autor do requerimento para a audiência, o deputado Charles Santos, do Republicanos, apresentou um projeto de lei em análise no Legislativo que cria a Frente Estadual de Apoio à Saúde Mental e um cadastro estadual de veteranos para orientar a criação de políticas públicas específicas para esse público. A audiência da Comissão de Saúde celebra também o Setembro Amarelo, mês de prevenção ao suicídio e de valorização da vida. A cobertura completa da reunião está disponível no portal almg.gov.br. Da Assembleia Legislativa em Belo Horizonte, Flávio Júnior.

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1: As inscrições para o Parlamento Jovem de Minas 2027 já estão abertas. As câmaras municipais interessadas em participar da 23ª edição do programa têm até o dia 20 de outubro para fazer a inscrição. O Parlamento Jovem é um programa de formação política realizado pela Escola do Legislativo da Assembleia de Minas, em parceria com as câmaras municipais e a PUC Minas. Para participar, representantes das câmaras devem formalizar o interesse e preencher o formulário disponível no portal da Assembleia. Em 2026, o tema do programa foi a inclusão da pessoa com deficiência e com neurodivergência. O PJ Minas mobilizou mais de 6 mil jovens de 185 municípios mineiros. 48 cidades participaram pela primeira vez. E foram os próprios jovens dessa edição que escolheram um assunto a ser discutido no ano que vem. O tema do PJ Minas 2027 será Direitos das Mulheres e Combate à Misoginia. Após o encerramento das inscrições, começa a preparação das cidades para as atividades do próximo ano. Entre novembro e dezembro, representantes das câmaras que estão ingressando no programa e os coordenadores municipais recebem orientações da equipe de coordenação do Parlamento Jovem. Segundo a gerente de Educação para a Cidadania da Escola do Legislativo, Leandra Oliveira, as cidades vão receber um material de apoio para preparar os estudantes.
2: A gente vai começar agora a construir vários materiais pedagógicos para trabalhar o tema, para apoiar os coordenadores, e depois eles vão iniciar com os estudantes as oficinas para discutir o tema, para fazer pesquisa de campo, para poder saber como que tem esse tema no município e pensar nas propostas de solução para o enfrentamento à misoginia.
1: Há mais de duas décadas, o Parlamento Jovem reúne estudantes do ensino médio para conhecer o processo legislativo e discutir questões da realidade dos municípios. Os jovens ouvem demandas, debatem propostas e elaboram sugestões que podem dar origem a projetos de lei, requerimentos e outras propostas de ação legislativa. Lembrando, então, as câmaras municipais que quiserem participar do PJ Minas em 2027 devem se inscrever pelo portal almg.gov.br. O prazo termina no próximo dia 20 de outubro. Da Assembleia Legislativa em Belo Horizonte, Flávio Júnior.
0: 5 horas e 6 minutos.

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Agora são 5 horas. 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Agora são 5 horas e 32 minutos.

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1: Tire suas dúvidas sobre as votações e se prepare para ajudar na fiscalização do pleito de 2026. O que deve fazer o eleitor que por algum motivo não conseguir justificar a ausência em qualquer dos turnos de votação? Quem explica é a juíza do Tribunal Regional Eleitoral, Paula Mursa.
2: Caso não seja possível a justificativa no dia da eleição, o eleitor tem o prazo de 60 dias para justificar mediante a ida até um cartório eleitoral ou através do e-título. Lembrando que nesses casos há a necessidade da comprovação da ausência, ou atestado médico ou comprovante de viagem.
1: Tem mais dúvidas sobre as eleições 2026? Acesse o portal do Tribunal Regional Eleitoral, tre-mg.jus.br, ou acompanhe a cobertura especial da TV Assembleia, www.almg.gov.br/tv.
0: 11 minutos para 6 horas.

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1: Eles receberam juntos mais de 1,5 milhão de votos dos mineiros nas eleições 2026. Confira os 5 parlamentares mais votados para a próxima legislatura da Assembleia de Minas, que começa em fevereiro de 2027. São 4 reeleitos e 1 estreante no Legislativo Estadual. Esse grupo é composto por 3 homens e 2 mulheres. 3 deles pertencem à mesma agremiação, o Partido Liberal. Pela segunda vez consecutiva, o campeão de votos é o deputado Bruno Engler, do PL, reeleito com 675.940 votos. O resultado mantém o parlamentar como o mais votado na história da Assembleia, posto que já era dele desde a eleição anterior. Bruno Engler coordena o movimento Direita Minas e avança para o 3º mandato. Ele atua pela promoção de valores conservadores e na defesa da segurança pública. Já com 328.402 votos, a deputada Beatriz Cerqueira, do PT, fica na 2ª colocação entre os mais votados do Legislativo. Ela segue para o 3º mandato, como a mulher mais votada de todas as legislaturas da Assembleia de Minas, título que mantém desde 2022. Nos 2 primeiros mandatos, a parlamentar presidiu a Comissão de Educação, Ciência e Tecnologia e fez parte das CPIs de Brumadinho e da CEMIG. Ela atua principalmente em prol da educação, meio ambiente e direitos dos trabalhadores. Na 3ª posição está o atual vereador de Belo Horizonte, Pablo Almeida, do PL. O estreante como deputado estadual foi eleito com 227.009 votos. Cristão e conservador, ele pretende atuar na proteção da família, segurança pública e liberdade econômica. Já com 165.936 votos, o deputado Eduardo Azevedo, também do PL, segue para o 2º mandato estadual. Entre as propostas para a próxima legislatura, ele pretende atuar na valorização dos princípios cristãos, redução de impostos, defesa do livre mercado e fiscalização do gasto público. Fechando o grupo dos 5 mais votados da Assembleia, a deputada Lude Falcão, do Republicanos, obteve 159.944 votos, sendo reeleita para o 2º mandato estadual. Lude Falcão busca atuar nas áreas de saúde, educação, proteção às crianças, mulheres e idosos, além do apoio ao setor produtivo. Confira a votação de todos os eleitos para o Parlamento Mineiro no portal almg.gov.br. Da Assembleia Legislativa em Belo Horizonte, Luiz Felipe Balona.
0: Agora são 6 horas e 6 minutos.

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1: Tire suas dúvidas sobre as votações e se prepare para ajudar na fiscalização do pleito de 2026. O eleitor pode usar o celular na hora de votar? Quem responde é a juíza do Tribunal Regional Eleitoral, Paula Mursa.
2: O eleitor não pode usar o celular na hora de votar. E por que isso? Porque a Justiça Eleitoral deve garantir o sigilo do voto. Então, o eleitor pode se dirigir, sim, à sua sessão eleitoral com o seu aparelho celular, mas na hora de se dirigir à cabine de votação, ele vai deixar o seu celular com os componentes da mesa receptora de voto.
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0: 6 horas e 18 minutos.

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4: 11 minutos para 7 horas.

0: 3 minutos para 7 horas.
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2: A falta de políticas públicas específicas para a saúde mental dos veteranos da segurança pública é apontada como um risco para profissionais que passaram anos expostos à violência, à pressão e ao risco de morte. Especialistas e representantes da categoria cobraram ações preventivas, acolhimento e reinserção social depois da aposentadoria. Uma proposta em discussão na Assembleia prevê a criação de uma rede de apoio e de um cadastro estadual dos veteranos. O tema foi debatido pela Comissão de Saúde da Assembleia Legislativa. O presidente da Associação Brasileira de Psiquiatria e coordenador nacional do Setembro Amarelo, Antônio Geraldo da Silva, defende políticas baseadas em evidências científicas. Segundo ele, 15% dos trabalhadores adultos no Brasil vivem com algum transtorno mental. Em 2025, foram mais de 550 mil afastamentos do trabalho por problemas psiquiátricos. O médico também alerta para o risco de suicídio entre militares e veteranos.
3: Há gravemente um alto índice de suicídio entre militares e veteranos. Por quê? Porque eles têm a posse de arma. E se estão doentes, eles não têm noção de discernir que é inadequado o ato do suicídio. Por quê? Porque há um estreitamento mental em que a pessoa enxerga como única saída retirar a própria vida. Isso não é saída, nunca foi. A saída é tratar, é procurar o ambiente adequado de tratamento, no público ou no privado. E no caso, a Polícia Militar de Minas Gerais tem uma estrutura de tratamento que tem altíssima qualidade e que pode ajudar esses veteranos.
2: O presidente da Associação Sociocultural de Veteranos e Operações Especiais de Minas, Sargento Maurício Carlos de Souza, alerta que a perda do vínculo com a corporação na aposentadoria pode agravar o sofrimento psíquico. A entidade atua para reinserir os veteranos em atividades sociais e aproveitar a experiência desses profissionais.
4: O que eu ouvi aqui hoje, que vamos criar mecanismo para que esses homens sejam aproveitados de outras formas, isso é importante, porque é justamente o que a gente tem feito. Nós temos pessoas na associação que ele só quer ir lá dar uma palestra na escola, porque ele tem experiência, ele tem expertise. Não no tema propriamente dito, seja lá suicídio, saúde mental, mas ele tem muita coisa a oferecer. E quando ele não pode mais oferecer isso, ele começa a sofrer uma série de pensamentos intrusivos, e eu sei muito bem o que é isso.
2: Já a presidente da Comissão de Saúde Mental da OAB Minas, Luciana Chamoni, reforça que o cuidado com quem passou anos a serviço da segurança pública é responsabilidade do Estado. Ela defende ações preventivas e uma transição mais humanizada para a inatividade.
5: Quando pensamos em um servidor que está inativo, que está na aposentadoria, é evidente que precisamos de políticas públicas que tragam reparação, que façam essa transição de forma humana, inteligente, cuidadosa. Eu não preciso esperar o indivíduo adoecer ou chegar ali no limite mais grave, que é na ideação suicida ou efetivamente no suicídio, para a gente poder olhar para ele enquanto pessoa. O ideal é que isso seja uma construção legislativa, mas, sobretudo, uma construção cultural.
2: O autor do requerimento para a audiência, o deputado Charles Santos, do Republicanos, apresentou um projeto de lei em análise no Legislativo que cria a Frente Estadual de Apoio à Saúde Mental e um cadastro estadual de veteranos para orientar a criação de políticas públicas específicas para esse público. A audiência da Comissão de Saúde celebra também o Setembro Amarelo, mês de prevenção ao suicídio e de valorização da vida. A cobertura completa da reunião está disponível no portal almg.gov.br. Da Assembleia Legislativa em Belo Horizonte, Flávio Júnior.

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1: A nova composição da Assembleia reúne representantes de todas as regiões do Estado. Saiba quais são os candidatos eleitos mais votados de cada macro-região mineira nas eleições 2026. A região central concentra 3 dos 5 nomes mais votados na disputa estadual. O deputado Bruno Engler, do PL, que teve a maior votação para o Legislativo Mineiro, recebeu mais de 400 mil votos nessa região e foi reeleito para o terceiro mandato, com um total de 675.940 votos. Já Pablo Almeida, também do PL, teve mais de 163 mil votos na região central, ao estrear na disputa para o Legislativo Estadual, está eleito com um total de 227.009 votos. Em seguida está a deputada Beatriz Cerqueira, do PT, com mais de 160 mil votos na região central e reeleita para o terceiro mandato com 328.402 votos, a segunda maior votação da Assembleia nesta eleição. No Alto Paranaíba, quem lidera a preferência do eleitor é a deputada Lude Falcão, do Republicano, reeleita para o segundo mandato. Nessa região, ela obteve mais de 101 mil votos dos 159.944 votos recebidos nessa eleição. É a quinta mais votada da Assembleia. Já no Centro-Oeste, o candidato eleito com maior votação é o deputado Eduardo Azevedo, do PL, que recebeu mais de 91 mil votos. O parlamentar está reeleito para o segundo mandato, com um total de 165.936 votos e obteve a quarta maior votação do Legislativo Estadual. Nos vales do Jequitinhonha e Mucuri, o destaque é o deputado Neilando Pimenta, do Republicanos. Nessa região, o parlamentar, que avança para o quinto mandato, recebeu mais de 78 mil votos dos 125.936 votos que conquistou na disputa. Na Zona da Mata, o deputado Grego, da Fundação do União, é o candidato eleito com a maior votação, com mais de 83 mil votos na região. Ele avança para o segundo mandato na Assembleia, com um total de 96.385 votos. No Noroeste, o melhor desempenho é da deputada Marli Ribeiro, do PL, com mais de 41 mil votos na região. Ela segue para o segundo mandato na Assembleia. Já no Norte de Minas, a maior votação é da estreante doutora Laís Santiago, do PDT, com mais de 77 mil votos na região. Já no Vale do Rio Doce, a liderança é do deputado Enes Cândido, do PSD, reeleito para o segundo mandato com mais de 77 mil votos na região. No Sul de Minas, o deputado Antônio Carlos Arantes, do PL, teve mais de 95 mil votos dos 145.912 votos que elegeram o parlamentar para o sétimo mandato estadual. E no Triângulo, o deputado Elismar Prado, do PSD, reeleito para o quinto mandato, teve mais de 83 mil votos na região. Mais sobre a composição do Parlamento Mineiro no almg.gov.br. Da Assembleia Legislativa em Belo Horizonte, Luiz Felipe Balona.
0: 7 horas e 7 minutos.

0: 7:15.
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1: Tire suas dúvidas sobre as votações e se prepare para ajudar na fiscalização do pleito de 2026. O eleitor pode fazer campanha para o seu candidato no dia da eleição? Quem responde é a juíza do Tribunal Regional Eleitoral, Paula Mursa.
2: Eleitores e candidatos devem atentar-se para o fato de que, embora no dia das eleições seja possível as manifestações individuais e silenciosas, são proibidas aglomerações de pessoas, boca de urna, transporte irregular de eleitores e derramamento de santinhos pela cidade, principalmente pelos locais de votação.
1: Tem mais dúvidas sobre as eleições 2026? 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
0: 7:20.

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1: Agora são 7 horas e 35 minutos.

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2: Estão faltando 11 minutos para as 8 horas.

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1: Os laudos médicos que comprovem deficiência permanente passam a ter validade por tempo indeterminado em Minas Gerais. A medida aprovada pela Assembleia Legislativa busca reduzir a burocracia e facilitar o acesso aos benefícios garantidos pela legislação estadual. O texto está em vigor.
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1: A Lei 26.035, de 2026, é originária de projeto do deputado professor Wendel Mesquita, do União Brasil. A norma estabelece que os laudos médicos que atestem deficiência permanente terão validade por tempo indeterminado para a obtenção de benefícios concedidos pelo Estado. O objetivo é evitar que pessoas com deficiência ou com transtorno do espectro autista tenham que renovar periodicamente documentos médicos que comprovam uma condição permanente. A medida reduz a burocracia e contribui para a continuidade do tratamento e do acesso aos direitos garantidos em lei. A legislação também esclarece que a apresentação do laudo não dispensa a avaliação biopsicossocial, nem o cumprimento dos demais requisitos exigidos para a concessão dos benefícios. O documento poderá ser emitido por profissional da rede pública ou privada de saúde. Os textos da Lei 26.035 de 2026 e de outras normas em vigor no Estado podem ser consultados no portal almg.gov.br. Da Assembleia Legislativa em Belo Horizonte, Flávio Júnior.
0: 8 horas e 6 minutos.

0: 8:14. 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
1: Tire suas dúvidas sobre as votações e se prepare para ajudar na fiscalização do pleito de 2026. O que deve fazer o eleitor que não comparecer à votação em qualquer dos turnos? Quem responde é a juíza do Tribunal Regional Eleitoral, Paula Mursa.
2: Ele pode justificar no dia da eleição, caso ele esteja fora do domicílio eleitoral, se ele tiver o aplicativo do e-título, ele poderá entrar no aplicativo e esse aplicativo já tem o registro da localidade. Então ele não precisa nem justificar, nem apresentar documentos da ausência dele. Basta fazer essa justificativa no dia da eleição pelo aplicativo e-título. Ou ele pode comparecer a qualquer sessão eleitoral ou a um posto de justificativa e ali apresentar a sua justificativa de ausência.
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0: 8 horas e 19 minutos.

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1: 8 horas e 34 minutos.

0: Faltam agora 16 minutos para as 9 horas.
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1: Hoje é dia de quê?
2: Hoje é o Dia Estadual dos Serviços do Lions Club. A data entrou para o calendário oficial do estado no ano de 2019. Fundado em 1917, o Lions Club Internacional é uma das maiores organizações de clubes de serviços humanitários do mundo. São mais de 46 mil clubes espalhados por 210 países, agindo pelo mesmo ideal de melhorar as comunidades. Mais de 1 milhão e 400 mil integrantes trabalham na realização de exames de saúde, construção de parques e apoio a hospitais oftalmológicos. No Brasil e em Minas, auxiliam jovens e idosos concedendo bolsas de estudo e distribuição de cestas básicas, além de apoiar entidades filantrópicas. A Lei 23.325, de 11 de julho de 2019, que institui o Dia Estadual dos Serviços do Lions Club, é de autoria do deputado Luiz Humberto Carneiro, durante a atuação dele na 18ª legislatura, entre os anos de 2015 a 2019.
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3: Faltando 12 minutos para as 9 horas.